0: Tá sido, não pode pinchar.
1: Por quê?
0: Porque é novo, é rosa. Você vai ver por dentro, ele quer.
2: Ô,